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1: Tarde de sábado, 19 de setembro, está na Rádio Marginal e daqui a pouco com Miles Sanko, também Michael Jackson, Remy Shand e na abertura de hora, Pharrell Williams. Boa tarde.
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É o início do programa desta tarde na Rádio Marginal. Vou estar consigo até bem perto das 7 e começamos com Pharrell Williams, o tema Happy, dentro de instantes Forever Dreaming de Miles Sanko. Continuamos com Louise Baker, All We Need. Boa tarde.

Está nos 98.1, Rádio Marginal, e com Miles Sanko, Forever Dreaming, também Louise Baker lá atrás, All We Need. À frente vamos recordar Michael Jackson, The Lady in My Life, mas entretanto, Soul Food to Go é Manhattan Transfer agora na Rádio Marginal.

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nestes últimos minutos, proposta de Her com Daniel Caesar, o tema Best Part, e antes recuperámos uma de Michael Jackson, The Lady in My Life. Entretanto, Papik, Mary Biondi e Barry Eastwood juntos em You Are My Lady e depois Full Flavor. Boa tarde.

98.1 Rádio Marginal com Full Flavor e a contribuição de Donna Odin para o tema Make It Right. Antes, You Are My Lady, por parte de Papik, Mario Biondi e Barry Eastwood. Rádio Marginal para acompanhar também no site marginal.fm. Estão lá os vários programas da Marginal em formato de podcast e, claro, a emissão em direto online. E neste início de tarde de sábado, música de Torture Soul, fica Hot for Your Love Tonight e depois Rocksteady por parte de Remy Shand. Boa tarde.

na Rádio Marginal com Remy Shand, a faixa Rocksteady, antes Tortured Soul, escutámos Hot For Your Love Tonight. A seguir, há Massive Attack para ouvir nos 98.1, mas entretanto, Vertigo, de Aaron Childs.

Massive Attack, bem no início de carreira. Be thankful for what you've got. Antes, Aaron Childs, com o tema Vertigo. Quase a chegarmos às 3 da tarde, ficam os The Sacred Souls, Can I Call You Rose, e depois um clássico de Marvin Gaye, Sexual Healing, para ouvir na Marginal. Boa tarde.

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1: Tarde de sábado, daqui a pouco com Jamiroquai, também Toby Ernest, o Change. Esta hora começa com Mayor of Fun. Boa tarde.

Nos 98.1, abertura de hora com Mayer Hawthorn, You're Not Ready, à frente da Kenneth Beggar Experience, juntamente com Aloe Black. Vamos ouvir The Sound of Swing, mas entretanto a voz de Sienna Spiro, Material Lover. Boa tarde, bom sábado.

Últimos minutos a swingar na sua rádio marginal e na companhia da voz de Aloe Black, num tema de Kenneth Beggar Experience, The Sound of Swing. Antes também Sienna Spyro. À frente há Jamiroquai, daqui a pouco pode também ouvir Simply Red ou Mahalia. Entretanto, One Love, vamos recordar a voz de Sara Tavares.

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Rádio Marginal Simply Red, o tema For Your Babies, também 7 Days in Sunny June de Jamiroquai. Agora, Leflex e Jackie Graham, Don't Look Any Further, e depois pode contar com Mahalia. Boa tarde.

Tarde de sábado nos 98.1 com a Mahalia do Not Disturb, também Leflex lá atrás, Don't Look Any Further. À frente há Toby Ernest, para ouvir na sua rádio marginal, Gonna Be Fine, mas entretanto All My Life é um tema de Change. Boa tarde.

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Rádio Marginal, sábado 19 de setembro, e com Toby Ernest, Gonna Be Fine, também All My Life, por parte de Change. Entretanto, um tema bem recente na sua rádio pertence a Alex Opal Outfit, o tema Grocery Store, e conta aqui também com a Kenta Lang. Boa tarde.

está nos 98.1, Rádio Marginal, aqui com Ella Fitzgerald, a recuperarmos Wait Till You See Him. Também Alex Opal Outfit, lá atrás. E agora Justin Sky, What a Lie. Boa tarde.

What Becomes of a Broken Heart, de clássico de Jimmy Ruffin nestes últimos minutos, também What a Lie, por parte de Justin Sky. Agora, Benjamin Clementine fica para ouvir até às 4 da tarde, Cornerstone, para um nome que esteve há bem pouco tempo entre nós, deu um concerto no Festival de Paredes de Coura e roda agora, nesta tarde de sábado, na Rádio Marginal.

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1: Tarde de sábado na Rádio Marginal, daqui a pouco com Duran Jones and the Indications, também Rod Stewart ou Gladys Knight. Ora começa com Aretha Franklin.

Início da hora nesta tarde de sábado com Aretha Franklin, Rocksteady, dentro de instantes a voz de Amy Winehouse, mas entretanto Till Infinity, música assinada por India Sean. Boa tarde, bom sábado.

Amy Winehouse, You Know I'm No Good, também India Sean lá atrás. A seguir, Gladys Knight and the Pips, para recordarmos Midnight Train to Georgia, e depois Rod Stewart com um clássico também da Soul. Mas, entretanto, Victor Perry e Carl One, Missing, para ouvir agora.

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tarde de sábado na Rádio Marginal e com a voz de Rod Stewart nestes últimos minutos. I'll Stand By You é um dos clássicos grandes da soul e antes Gladys Knight and the Pips. Por agora, Duran Jones and the Indications, fica para ouvir The Way That I Do e depois T.J. Jackson.

0: está nos 98.1, Rádio Marginal, tarde de sábado, 19 de setembro. TJ Jackson com Number One Fan e antes Duran Jones and the Indications. Entretanto, Galante, Tableau e Eric Nam com Cave Me In e depois Macego e Bonfire. Vamos escutar um clássico de Marvin Gaye, Mercy, Mercy Me.
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tarde de sábado na Rádio Marginal e com Nate James, The Message, também Otis Kane lá atrás. A seguir, Chyla Prosper com Thinking of You, mas entretanto, Lifetime é uma proposta de S.G. Lewis. Boa tarde, continuação de um bom fim de semana.

Shayla Prosper na sua rádio marginal, Thinking of You, também S.G. Lewis lá atrás, quase a chegarmos às 5, Friends, Lovers or Nothing, proposta de John Mayer para ouvir nesta tarde de sábado.

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1: Rádio Marginal, daqui a pouco com King Princess, também Lou Saint ou Mavis Staples, o início de hora a cargo de Gabriel. Rádio Marginal.

Fim de semana na Rádio Marginal e Gabriel para o arranque de hora, um tema escrito por Burt Bacharach e que conheceu muitas versões ao longo das décadas, o tema Walk On By. Agora, Leon Bridges para ouvir Your Love Is Electric e depois há John Legend. Boa tarde.

Rádio Marginal, uma música de John Legend com a contribuição de Ludacris para Tonight, Best You Ever Had. Também Leon Bridges, Your Love Is Electric. A seguir, a voz de Seal, mas entretanto há uma proposta nacional, já com alguns anos, pertence aos Culip Noise, para recordarmos agora Ponto Sem Retorno.

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está nos 98.1 na Rádio Marginal. Kiss from a Rose, por parte de Seal, à frente Dirty Work de King Princess, mas interessante as Noisettes. Never Forget You é o tema que passa agora nos 98.1.

Na rádio marginal King Princes, a faixa Dirty Work, também Noisette lá atrás. À frente, Buzu Baju com o tema Sign, mas entretanto, Ain't No Doubt, Jimmy Nail, para ouvir na marginal. Boa tarde.

Rádio Marginal nesta tarde de sábado, 19 de setembro, e com o coletivo Buzu Baju, o tema Sign, antes Jimmy Nail, Ain't No Doubt, entretanto Lucente para ouvir Lie to Yourself, depois há Mavis Staples. Boa tarde, continuação de um bom fim de semana.

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Na Rádio Marginal, Amber Mark, aqui com Love is Stronger Than Pride, para trás Sienna Spiro com This Is My House. Agora os californianos de Sacred Souls, uma banda que passou pelo Festival Jardins do Marquês Oeiras Valley, fica Love is the Way, depois Stevie Wonder, A Place in the Sun.

Stevie Wonder, a recuperarmos a Place in the Sun. Para trás ficaram os Dee Sacred Souls e quase a chegarmos às 6. First time in a long time, Mama's Gone. Boa tarde.

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1: Rádio Marginal, tarde de sábado, 19 de setembro, daqui a pouco com Rufus Wainwright, também Jamiroquai, Oli Fields. Boa tarde.
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Na Rádio Marginal, início de hora com George Tandy Jr., o tema Already Love. Estamos na reta final do programa desta tarde, que arrancou às duas. Esta é a última hora em que lhe vou fazer companhia. E depois de George Tandy Jr., fica Jordan Rakei com o tema Enemies e depois Leanne LaHavas. Boa tarde.

Liane Lahavas na Rádio Marginal com Bittersweet, também Jordan Rakei, escutámos Enemies. À frente, Tori Kelly, a Natural Woman, mas por agora, Rufus Wainwright a recordar a sua amizade com Liza Minnelli. Me and Liza.

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Este é Curtis Harding na Rádio Marginal com Till the End, também Tori Kelly atrás, You Make Me Feel Like a Natural Woman. À frente vamos recordar Lost in Music por parte de Sister Sledge, entretanto Curious, Young Gun, Silver Fox.

Sister Sledge nos 98.1 com Lost in Music, também Curious de Young Gun, Silver Fox. À frente, Lee Fields, You're the Kind of Girl, mas entretanto, Jamiroquai, All Right. Boa tarde, continuação de um bom fim de semana.

Está na Rádio Marginal a faixa Band L'Oncle Soul com Soul Man, também Lee Fields atrás, You're the Kind of Girl. Entretanto, Midnight Visa por parte de Cella Stone e depois Saint Beauty traz-nos Borders. São as próximas propostas nesta tarde de sábado.

Saint Beauty na Rádio Marginal, a faixa Borders, antes Midnight Visa de Cella Stone. Dentro de instantes há Bobby Saint para ouvir It's All Good, mas por agora To Another Feeling Free.

Rádio Marginal, Bobby Saint, It's All Good. Também escutámos To Another com a faixa Feeling Free. Estamos a fechar o programa desta tarde, que arrancou às 2, e as despedidas hoje com Queen Deva, Been Too Long, e depois há Randy Crawford e o Might Need Somebody, que nos conduz até às 7. Continuação de um bom sábado e, claro, bom fim de semana.

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1: Começamos a semana, como habitualmente, com música nova. Vamos conhecer uma esplanada nova na Marginal. A dica é dada pelo rapper e músico Michael Knight, que nos convida a conhecer a sua nova esplanada. E mais nada.
2: Alô, há quanto tempo? O que é que tens feito? Opa, hoje estou com um bocado de pressa. Tenho umas cenas para resolver, mas a ver se nos juntamos. O que é que fazes quinta? Ah, fixe. Então olha, vem ter aqui. Eu conheço ali um sítio fixe que tem grande vista mesmo. E tem lá uma grande...

0: Man de Fear logo a trilhar.
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2: Posso dizer que a minha praia é azul da cor do mar. Inspirados pela letra do grande Tim Maia, o grupo de Belo Horizonte, Jota Quest, acabaram de lançar esta bonita versão que faz parte do novo álbum Dance Enquanto é Tempo, só com canções de Tim Maia. Que belas canções da cor do mar!

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1: Foi paixão à primeira audição. O primeiro álbum da maravilhosa Marisa Monte, gravado ao vivo em 1989. E incluía esta bonita versão feita por Nelson Motta, do original do italiano Pino Daniele. Bem que se quis. Vai ser arrepiante voltar a ouvi-la esta sexta-feira na Mel Arena com orquestra.

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1: A nossa luso-francesa Viviane, a voz dos algarvios, entre aspas, acabou de lançar agora este single a solo, que é a sua versão para o clássico dos Diva, da Natália Casanova. Amor Errante. E ficou muito bonita esta versão. Ora, ouçam. Amor.

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1: Finalmente é fim de semana, altura para dançarmos juntos na minha praia. O DJ convidado para este fim de semana é o brasileiro Bruno Martini, que remisturou este sucesso dos Tribalistas, que conta com a voz da maravilhosa Marisa Monte, que vai estar hoje na Mel Arena. Com votos de um ótimo fim de semana, vamos recordar a nossa velha infância.

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